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0: 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Uma ilustração de fé, de perseverança, mas uma ilustração muito interessante. 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
0: 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Ora, você trata com a misericórdia de Deus. 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
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Você tem o de Deus, você tem a terra para mentir. Você conhece a palavra de Deus. Você conhece a vontade de Deus. 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

0: 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Amém. Então, você vai fazer coisas que está contra a vontade de Deus, querendo que aceite a vontade de Deus. 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Uma ilustração de fé, de perseverança, mas uma ilustração muito interessante. 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

0: 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Tá para nós realizar que é importante, humana, ter uma relação com Deus de forma que o Senhor pode instruir para fazer o que é a sua vontade. Amém. Então, ele vai fazer coisas que está contra a vontade de Deus, querendo que está aceita a vontade de Deus. 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Ela quer estar sendo a vontade de Deus. 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Essa é a nossa fé. Essa é a desejo personal. 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Com outra palavra, egoísmo. 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E fé morto, não está de nada bom para nós. Nós, mestre, temos um fé vivo. E agora, nós temos uma experiência viva. Querido irmão, não está nada estranho que Jesus a trata com ele. Bartimeo aqui. Você sabe como? Lá me contava. Tem uma diferença entre, vamos poner um propósito correto para pedir ao Senhor e um desejo de estornar para pedir ao Senhor. Evidentemente, nós estamos mirando Bartimeo aqui a pedir com o propósito correto. De como? Você mira um ponto sumamente importante. Tem seu grito de mudança e está batendo perseverança. Fé sem perseverança está desejo não personal. Egoísmo, vou pôr a minha lei. Porque é para Deus assim, agora aqui, equipe só, ah, você quer desejo, mas tem. 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E mesmo com a dengue situação aqui, Jesus apara e Jesus avisa e vamos vir. 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Uma ilustração de fé, de perseverança, mas uma ilustração muito interessante. 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
0: 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Nós temos casa de Deus bonita aqui. Nós temos sábado conosco por guarda, sem problema ainda. 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Irmão, vamos abrir nos ovos. Vamos segurar nos meses que nós estamos vivos por meio de fé. Vamos praticar fé diariamente. Vamos perseverar atrás de a palavra e a promessa de Deus. 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
2: 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Nós estamos servindo um Deus sumamente maravilhoso, romano. 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